0: Bacana.
1: Produção, tá?
2: Ah, verdade.
0: King Young Frank 2492, KYF 2492.
2: Jasmine Johnson, 736 Tremont, on a black 716 Mazda hatchback, it's valid, or is valid.
3: Good.